0: Muito obrigada a todos, muito obrigado, Oliveira, viu?
1: Obrigado a todos que estão presentes, obrigado à produção do Viola Minha Viola. Mais uma vez, Deus aqui nos trouxe e a produção também.
0: Vou chamar mais um intervalo.

0: Essa é antiga, mas é boa demais.
1: Essa vocês vão.
0: Mãozinha pra cima, todo mundo!

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2: Muito bem, boa noite a você, amigo ouvinte da Rádio Cultura FM. Estamos chegando aqui pela sua 87,9 com mais uma programação embalando a sua noitada de quarta-feira, hoje, 1º de julho, rapaz. É, que seja bem-vindo aí no nosso mês de julho, né? Pra você que está em sintonia da cultura, ritmo da noite aí com sua amiga Edson Vlaça, começando aí a sua noitada de quarta-feira aqui pela cultura. Agradecendo a sua sintonia, você da cidade, você do interior, você amiga internauta. Aquele forte abraço, tá? Chega junto conosco aqui na sua 87,9 para curtir os melhores sucessos aqui na sua cultura. Tá agradecendo sempre a você aí da zona rural do nosso município, pro de bairro, pro cima, as comunidades indígenas, né, do nosso município, enfim. Essa galera maravilhosa que tá sempre em sintonia da cultura, muito obrigado pela sua sintonia. E a gente vem chegando aí com muito sucesso, tá? Convidando você para junto conosco até as 22 horas curtir aí os melhores sucessos aqui na sua 87,9. Muito bem, então vamos de música. Vamos começando aí ao som de Mari Fernandes. Só sei ser fiel é o nome do sucesso. Então vamos de sucesso e já estamos de volta.

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4: Escuta essa canção aqui, ó. Eu não tenho dúvidas nenhuma que essa vai tocar o seu coração. Vou contar com sentimentos, ó. Escuta aí.

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7: Muito bem, estamos de volta aqui pela sua Rádio Cultura FM, é o Ritmo da Noite, embalando a sua noitada de quarta-feira aqui pela sua 87,9. E aí você curtiu mais uma sequência musical aí com muita música, muito sucesso, tá? Agradecendo sempre a você, meu ouvinte, aos nossos colaboradores, tá? Aquele forte abraço, muito obrigado a você que está em sintonia da cultura. E por aqui a gente vai encerrar os trabalhos, tá? Por hoje, prometendo voltar amanhã, se Deus quiser, tá bom? Então, muito obrigado pela sua sintonia em qualquer parte da cidade, do interior, onde você estiver acompanhando a cultura, pelo aplicativo. Aquele forte abraço e até a próxima. Muito obrigado e até a próxima. Fui!

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0: Cuidar de si mesmo. Como é que você vê o mundo ao seu redor? Se de vez em quando o mundo lhe parecer um tanto escuro, preste muita atenção, pois pode não ser bem assim. E para que você perceba que tudo depende do jeito que a gente vê, vamos contar uma pequena história. Um jovem casal mudou-se para um bairro muito tranquilo. Na primeira manhã que passavam em sua nova casa, enquanto tomavam café, a mulher reparou no varal que a vizinha pendurava os lençóis lavados e comentou com o marido: "Que lençóis sujos ela está pendurando no varal? Está precisando de um sabão novo. Se eu tivesse intimidade, perguntaria se ela quer que eu a ensine a lavar roupas." O marido observou calado. 3 dias depois, também durante o café da manhã, a vizinha pendurava seus lençóis e novamente a mulher comentou com o esposo: "Nossa vizinha continua pendurando os lençóis sujos. Se eu tivesse intimidade, perguntaria se ela quer que eu a ensine a lavar roupas." E assim, a cada 3 dias, a mulher repetia seu discurso, enquanto a vizinha pendurava suas roupas no varal. Passado um mês, a jovem esposa se surpreendeu ao ver os lençóis muito brancos sendo estendidos no varal. E empolgada, foi contar ao marido: "Veja, ela aprendeu a lavar roupas. Ou será que a outra vizinha lhe deu um sabão novo?" "Por que você não fez nada? Não é mesmo?" perguntou o marido. E respondeu ainda calmamente: "Não, ninguém lhe deu sabão. E nem foi ensiná-la a lavar roupas, meu bem. Acontece que hoje eu levantei mais cedo e lavei a vidraça da nossa janela. Creio que era a sujeira que impedia você de ver a brancura dos lençóis da nossa vizinha." "Pois bem, se você estiver vendo apenas coisas negativas nas pessoas ao seu redor, talvez fosse interessante dar uma olhada na sua vidraça. Tantas vezes, o que pensamos ser uma mancha escura no vizinho não passa de um ponto de vista equivocado ou de uma visão distorcida. A nossa visão de mundo, portanto, depende da janela através da qual nós observamos os fatos. Ela pode estar manchada pelo lodo da inveja, pela poeira da incompreensão, pelos respingos do orgulho ou algumas nódoas de mágoa. Seria interessante que, antes de criticar, olhássemos primeiro a nossa situação. Se estamos fazendo alguma coisa para contribuir ou se apenas nos limitamos a falar mal de coisas e pessoas. E podemos começar olhando para os nossos próprios defeitos, as nossas próprias limitações, e entender, compreender as deficiências do semelhante. Jesus chamou-nos a atenção dizendo que enxergamos facilmente o cisco no olho do próximo, mas não vemos a trave que tem no nosso. Por essa razão, é importante que, antes de lançar qualquer comentário infeliz sobre os outros, olhemos primeiro se a nossa janela está bem limpa e transparente. Pense nisso. Todas as criaturas, sem exceção, estão mergulhadas nas leis divinas. Por isso, não devemos nos preocupar com as questões que não nos dizem respeito. Deus, que é a inteligência suprema do universo, tudo vê e a tudo provê. Assim, se cuidarmos bem das nossas obras, da nossa semeadura, estaremos garantindo para nós mesmos um amanhã muito mais feliz. Pense nisso.
3: Horas e 6 minutos.
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6: Quinta-feira de muito sucesso do Universitário para você que gosta de ficar por dentro das novidades do cenário musical durante 2 horas com Jonatas Gonçalves, agora para você, o melhor do sertanejo no seu rádio. Ótima quinta!
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7: Diego, Vitor Hugo, do LP.

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1: É, eu também tô curtindo com você essa linda canção aqui no Arena Sertaneja. Obrigado pela audiência, onde quer que você esteja aqui curtindo o nosso programa.
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4: Fala, gente, chegando com Ligados na Tela nessa delícia de quinta-feira, hoje dia 2 de julho. E o destaque da telinha vem do canal Sony. Vai rolar às 10h14 da noite, o filme Rápida e Mortal. Pois é, filme de 1995, para quem gosta aí de Velho Oeste, pô, é prato cheio, né? O vilarejo de Remington recebe todos os anos um concurso de pistoleiros organizado por John Harold. Ellen vai ao evento disposta a enfrentar Harold, que destruiu sua vida no passado. Assim que chega à vila, ela conhece o pastor Kurt, que decidiu nunca mais apontar uma arma para ninguém. Porém, Harold sabe que Kurt é um dos principais pistoleiros da região e tenta convencê-lo a também participar do concurso. Rápida e Mortal, hoje, 10h14 da noite, no canal Sony.
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5: 25 minutos.
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1: O melhor do sertanejo universitário, sempre neste horário, com o Jonatas Gonçalves, todo dia tocando o melhor da música sertaneja pra você.
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6: A polêmica envolvendo o cancelamento do show de Gustavo Lima em Surubim ganhou mais um capítulo. A cantora Rafa Alice, que substituiu o embaixador no palco, se retratou publicamente após ter chamado Gustavo de soberbo e usado palavras mais fortes. Rafa Alice se viu no meio do furacão após o ocorrido no último fim de semana, quando o show de Gustavo foi cancelado. A cantora usou suas redes sociais para se pronunciar novamente sobre o caso, tentando acalmar os ânimos. Essa história ainda vai dar o que falar. Entre cancelamentos, acusações e retratações, o mundo da música sertaneja está mais agitado do que nunca. Fiquem ligados para os próximos desdobramentos.
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7: 7 horas e 49 minutos.

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5: O sertanejo universitário, os clássicos e, claro, tudo aquilo do sertanejo rolando aqui na Arena na edição do programa de hoje. O programa continua.
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0: Joga a mão pra cima e faz barulho aí, Fortaleza, por gentileza, vai.
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1: O melhor da música sertaneja, do jeito que você gosta, do seu artista predileto. Tem os lançamentos para você ficar por dentro das novidades e tem também o que foi sucesso em evidência ainda rolando por aqui no programa Arena Sertaneja.
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3: A Inglaterra sofreu mais do que o esperado, mas conseguiu a classificação ao vencer a República Democrática do Congo por 2-1, pela segunda fase da Copa do Mundo. Os africanos surpreenderam logo aos 7 minutos, com Brian Sipenga, mas a reação inglesa veio no segundo tempo. Harry Kane marcou duas vezes, aos 75 e aos 86 minutos, e garantiu a virada da equipe comandada por Thomas Tuchel. Com o resultado, a Inglaterra avança às oitavas de final e terá pela frente o México, que eliminou o Equador. Apesar da vitória, os ingleses encontraram muitas dificuldades diante da seleção congolesa, que fez uma campanha histórica e esteve perto de provocar uma das maiores zebras do Mundial.
4: Boletim da Copa. 8 horas e 15 minutos.
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1: É, eu também tô curtindo com você essa linda canção aqui no Arena Sertaneja. Obrigado pela audiência, onde quer que você esteja aqui curtindo o nosso programa.
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5: O nutricionista Daniel Keire, ex-marido da nossa rainha Ivete Sangalo, surpreendeu a todos ao falar abertamente sobre como é a relação com a cantora após o fim do casamento. E a notícia é boa, gente! Daniel revelou ao G-Show que, apesar da mudança de ciclo, eles conseguiram manter uma relação muito boa, focada nos filhos e na família. Ele confessou que essa boa convivência lhe traz segurança e tranquilidade para experimentar coisas novas. Que exemplo de maturidade! Mesmo separados, Daniel e Ivete mostram que é possível ter uma família unida e feliz. Um verdadeiro show de civilidade e amor pelos filhos.

0: 8:41.
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1: O México confirmou a boa fase na Copa do Mundo e venceu o Equador por 2-0, garantindo vaga nas oitavas de final diante de mais de 80 mil torcedores no Estádio Azteca. Julián Quiñones abriu o placar aos 22 minutos do primeiro tempo e Raúl Jiménez ampliou pouco depois. A partida teve início atrasado em uma hora por causa do protocolo da FIFA para tempestades, mas isso não diminuiu o ritmo da equipe mexicana. Na etapa final, o Equador tentou reagir, mas encontrou dificuldades para superar a defesa mexicana. O goleiro Raúl Rangel fez uma grande defesa antes do intervalo e ajudou a garantir o resultado, enquanto o jovem Gilberto Mora, de 17 anos, foi um dos destaques da equipe. Nos acréscimos, Piero Hincapié foi expulso, encerrando a participação equatoriana no Mundial. Com a vitória, o México encerrou um jejum de 40 anos sem vencer um mata-mata de Copa do Mundo.
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0: Boa noite, gente.
1: Muito obrigado pela audiência, pela amizade. Um beijo bem grande no seu coração. Amanhã, sexta-feira, a gente tá de volta. Então fica assim, quem chegar primeiro espera o outro. Tchau.
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0: A atriz Nanda Costa causou um burburinho nas redes sociais ao aparecer com suas filhas gêmeas e uma suposta nova namorada após sua separação de Lan Lan. Os cliques compartilhados pela artista deixaram os fãs em polvorosa. Desde maio, Nanda e a diretora Emily Ray vêm trocando elogios e declarações nas redes, além de terem sido vistas juntas em Paris. Agora, um flagra de paparazzi e uma foto com as gêmeas só aumentam os rumores de um novo amor. Será que temos um novo casal no pedaço? Nanda Costa, sempre discreta, parece estar vivendo uma nova fase cheia de carinho. E quem sabe, um novo romance? Estamos de olho!
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2: 9 horas e 9 minutos.
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7: quinta-feira, 2 de julho de 2026, está entrando no ar mais uma edição do Repórter Destaque. As principais notícias do Brasil e do mundo no seu rádio. O governo federal decidiu criar uma nova exigência para futuros médicos. A partir de agora, estudantes de medicina precisarão alcançar desempenho mínimo no Exame Nacional de Avaliação da Formação Médica, o INAMED, para obter o registro profissional por aqui. A regra valerá para quem ingressar no curso após a publicação da medida. Sem o registro no Conselho Regional de Medicina, o profissional não pode exercer legalmente a profissão no país. Segundo o Ministério da Educação, o objetivo é ampliar o controle sobre a qualidade da formação médica e garantir mais segurança aos pacientes. O exame será aplicado semestralmente pelo INEP a todos os concluintes de medicina. Quem não alcançar o resultado exigido poderá realizar novas tentativas nas edições seguintes da prova. A expectativa é que a medida fortaleça a avaliação dos cursos e ajude a elevar o padrão da formação médica no Brasil. Eu sou Kleber Salles e volto daqui a pouco com mais informações no seu rádio. Fique ligado.
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7: As denúncias de violência contra mulheres no ambiente digital cresceram quase 189% em apenas um ano, segundo dados divulgados pelo Ministério das Mulheres. Entre janeiro e maio deste ano, o Ligue 180 recebeu mais de 16 mil registros desse tipo de ocorrência. A violência digital inclui situações como ameaças, perseguição, exposição e ocorrência. A violência digital inclui situações como ameaças, perseguição.

0: nas vítimas em denunciar e buscar ajuda. Atualmente, a Central de Atendimento à Mulher registra cerca de 3 mil atendimentos por dia em todo o país. Eu sou Kleber Salles e volto daqui a pouco com mais informações no seu rádio. Fique ligado.
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0: Quem já emitiu a nova carteira de identidade nacional pode acessar gratuitamente a versão digital pelo aplicativo gov.br. Para incentivar o uso do recurso, o governo federal passou a enviar notificações pelo WhatsApp e pela caixa postal da plataforma. A identidade digital tem a mesma validade da versão impressa e pode ser usada em viagens, eventos e outras situações que exigem identificação oficial. Até junho, mais de 55 milhões de brasileiros já haviam emitido a nova SIM, que adota o CPF como número único de identificação em todo o país. O aplicativo também permite reunir outros documentos em um único lugar, facilitando o acesso às informações pelo celular. Termina aqui mais uma edição do Repórter Destaque desta quinta-feira. Com a apresentação e a produção de Kleber Salles, o Repórter Destaque volta amanhã. Um grande abraço para você e até lá.
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4: Quinta-feira, dia 2 de julho de 2026. E aí, tá bem? Tá tudo bom? Tá tudo certinho aí com você? Tá tudo tranquilo, né? Pois é, chegamos mais uma vez aqui na sua manhã para levar a melhor programação do seu rádio aqui pela Cultura. Agradecendo ao nosso Papai do Céu por mais uma oportunidade, por mais um dia que a gente vai estar aqui para te fazer companhia, certinho? Beleza. Agradecendo aos amigos nas chácaras, nos sítios, nos ramais, nas fazendas, para você no Puros de Baixo, Puros de Cima, nas comunidades ribeirinhas, para você também no Rio Tacaquiri, Peneri, bom dia para os amigos no Canacuri, alô Rio Pauini, todas as comunidades do Rio Pauini, nosso bom dia todo especial. Nosso bom dia também vai para todos os amigos do Rio Água Preta, né? É, todas as comunidades aí, a toda parentada nas aldeias, o nosso muito bom dia, sejam todos bem-vindos. 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

0: 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Vamos chegando aqui com a nossa primeira parte do horóscopo do dia. 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Mais uma noite imperdível, com muito bolero para você dançar agarradinho, coladinho aí com a sua cara metade, com a sua namorada, né? 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Grupo Sensação, Acácio Gomes e Trio do Forró vão estar animando. E nos intervalos vai ter DJ JS no beat lá, comandando a pista para você, juntamente com o nosso amigo Tafa do Vale.
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2: Agora as previsões para Áries, Touro e Gêmeos. Signo de Áries.
1: Nascidos entre 21 de março a 20 de abril.
3: Áries. A quinta-feira pede menos velocidade e mais estratégia. Nem toda batalha precisa ser vencida hoje. Escolher onde gastar sua energia será o grande segredo do dia. Uma conversa que parecia simples pode abrir portas importantes na vida profissional. No amor, o momento favorece atitudes sinceras e menos impulsivas. Antes de tomar qualquer decisão, escute sua intuição, porque ela estará mais afiada do que nunca.
2: Signo de Touro.
1: Nascidos entre 21 de abril a 21 de maio.
3: Touro. Hoje é um daqueles dias em que pequenas mudanças podem trazer grandes resultados. Sair da rotina, aceitar um convite diferente ou simplesmente experimentar algo novo poderá renovar suas energias. Assuntos familiares ganham destaque e podem trazer momentos de união e boas notícias. No campo amoroso, a estabilidade que você tanto valoriza estará acompanhada de uma agradável surpresa.
2: Signo de Gêmeos.
1: Nascidos entre 22 de maio a 21 de junho.
3: Gêmeos. Sua habilidade para conversar e convencer estará em alta nesta quinta. O dia favorece reuniões, negociações, entrevistas e contatos importantes. Só tome cuidado para não assumir compromissos além do que realmente pode cumprir. Uma amizade antiga pode reaparecer, trazendo boas lembranças ou até novas oportunidades. No amor, o charme estará irresistível, mas conexões verdadeiras dependerão de mais profundidade e sinceridade.
2: Já já voltamos com as previsões para Câncer, Leão e Virgem.
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2: Agora, as previsões para Câncer, Leão e Virgem. Signo de Câncer.
1: Nascidos entre 22 de junho a 22 de julho.
3: Câncer. Com a energia do seu período astral, esta quinta-feira será perfeita para reorganizar prioridades e cuidar mais de você. O momento favorece decisões relacionadas ao futuro e ao bem-estar pessoal. Questões familiares podem encontrar soluções que eram aguardadas há bastante tempo. No amor, demonstrações simples de carinho terão muito mais valor do que grandes promessas. Confie nos sinais que a vida apresentar hoje.
2: Signo de Leão.
1: Nascidos entre 23 de julho a 22 de agosto.
3: Leão. Seu brilho natural estará ainda mais evidente. Pessoas ao seu redor buscarão sua liderança e suas opiniões, tornando esta uma excelente quinta para assumir protagonismo em projetos e decisões importantes. O desafio será equilibrar confiança com humildade. No amor, o romantismo aparece de forma espontânea e fortalece os relacionamentos. Aproveite o dia para mostrar seu melhor lado sem precisar provar nada para ninguém.
2: Signo de Virgem.
1: Nascidos entre 23 de agosto a 22 de setembro.
3: Virgem. Organização será a palavra-chave desta quinta-feira. Pendências que estavam incomodando finalmente podem ser resolvidas, trazendo uma sensação de alívio e produtividade. O trabalho ganha ritmo positivo e as finanças pedem responsabilidade, mas também permitem algum planejamento para o futuro. No amor, os pequenos gestos e a atenção aos detalhes farão toda a diferença. Nem tudo precisa estar perfeito para dar certo.
2: Já já voltamos com as previsões para Libra, Escorpião e Sagitário.
0: 9 horas 31 minutos, já estamos de volta aqui trazendo a nossa primeiríssima de hoje, hein? É! Não esquecendo que na sexta-feira também tem Boteco Milani do nosso amigo Valdenir. Lá vai ter muita coisa boa nesse final de semana, né? Boteco Milani, o melhor do som ao vivo pra você, começando a partir das 22 horas. Vamos lá, nova música aí do Feras do Piseiro.
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0: Quero mandar um bom dia lá pra dona Ivanete, né? Na Vila Vale.

Agricultura, nova música da Shakira, inclusive música da Copa, né? A música da Copa, Shakira, Burna Boy, Dai Dai. 10 minutinhos para as 10 da manhã, a gente vai trazendo aqui os aniversariantes de hoje, os amigos que estão completando mais uma primavera. Quero mandar um bom dia lá para Dona Ivanilde. Alô, Dona Ivanilde. Lá no Bonitizão, meu amigo Nonato, né? Lá no Palmaria 1 e também o seu Manuel, Manuel Bezerra. A todos os amigos lá na aldeia San Juan, alô Palmaria 2. Meu amigo Jacó tá na sintonia com a gente lá. Quem tá na sintonia também é o meu amigo Chico, a dona Marivalda. Bom dia lá pra dona Angélica, seu Vinícius, seu Chiquinho. Alô, dona Eldinha, lá na Praia do Panamá. Bom dia também lá pro seu Alcemi e a dona Maria. No Içá, tá todo mundo aí sintonizado com a gente, professor Ronaldo, lá no Takakiri, a todos os amigos lá no Peneri, aldeia Nova Floresta, né? Aldeia Nova Floresta aí tá sempre na sintonia também, acompanhando aqui a nossa programação, a todos os ouvintes lá no Canacuri. Bom dia também pra aldeia São Benedito, meu amigo Chaga da Lourdes, tá sempre acompanhando a nossa programação. E a gente vai trazendo agora os aniversariantes de hoje. Hoje quem está completando mais uma primavera é a minha amiga Isaína, lá nas Quatro Bocas, né? Estrada do Macuti, aliás. Feliz aniversário aí para minha amiga Isaína, a Eliana Araújo também. Nossa amiga Celiane, a Stephanie. Hoje também é dia do meu amigo, da minha amiga Raimunda Martins, lá em Lábrea. A Ninha Targino. Deixa eu ver aqui. Ana Teixeira também está completando mais uma primavera. Hoje é dia da nossa amiga Glaine Pessoa lá em Rio Branco, né? Luzia também está aniversariando hoje. E hoje também é dia da minha amiga Saele Apurinã. É, Saele Apurinã hoje está acendendo as velinhas. Meu amigo Ranolfo, né? Ranolfo lá em Porto Velho. Luzinaldo Moura, meu amigo Luzinaldo Moura aí do ensino médio já, né? Nossa, Luzinaldo Moura, né? A gente tinha um monte de colega aí famoso, né? Meu amigo Luzinaldo Moura, a primeira dama hoje, né? A primeira dama de Lábrea hoje, já foi também minha colega aí no ensino médio, né? Da Escola Balbina Mestrinho, né? Várias pessoas. A ex-primeira dama, né? Minha amiga Larissa também era minha colega de sala de aula, né? A ex-primeira dama lá, esposa do ex-prefeito Jean Barros. É. Nessa, 7 minutinhos aí para as 10 da manhã. Vamos aqui com a vinhetinha dos aniversariantes. Eu volto logo após. Aí é o nosso break cultural, trazendo mais músicas para você. Vamos nessa.

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2: Agora, as previsões para Libra, Escorpião e Sagitário. Signo de Libra.
3: Nascidos entre 23 de setembro a 23 de outubro.
4: Libra. A energia do dia favorece renovação, criatividade e leveza. É um excelente momento para iniciar projetos pessoais ou fazer mudanças que estavam sendo adiadas há muito tempo. Nas relações afetivas, o diálogo será a principal ferramenta para fortalecer vínculos. Quem está solteiro pode viver encontros interessantes e inesperados. Hoje, o equilíbrio que você tanto procura estará nas escolhas feitas com autenticidade.
2: Signo de Escorpião.
3: Nascidos entre 24 de outubro a 22 de novembro.
4: Escorpião. A quinta-feira chega intensa e transformadora. Situações que pareciam indefinidas começam a encontrar um caminho mais claro. O momento pede coragem para abandonar antigos medos e abrir espaço para novas possibilidades. No amor, conversas sinceras poderão fortalecer relações ou esclarecer sentimentos importantes. Sua força estará justamente na capacidade de se reinventar diante dos desafios que surgirem.
2: Signo de Sagitário.
3: Nascidos entre 23 de novembro a 22 de dezembro.
4: Sagitário. O espírito aventureiro estará em alta e a vontade de buscar novidades será quase impossível de controlar. O dia favorece viagens, planos futuros, estudos e oportunidades que ampliem seus horizontes. Uma notícia inesperada pode mudar positivamente sua programação para os próximos dias. No amor, sinceridade continuará sendo essencial, mas usar as palavras certas fará toda a diferença. Mantenha o otimismo sem perder o foco.
2: Já já voltamos com as previsões para Capricórnio, Aquário e Peixes.
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2: Agora, as previsões para Capricórnio, Aquário e Peixes. Signo de Capricórnio.
3: Nascidos entre 22 de dezembro a 20 de janeiro.
4: Capricórnio. Esta será uma quinta-feira voltada para conquistas concretas. Esforços feitos nos últimos tempos começam a mostrar resultados, principalmente na área profissional. O reconhecimento pode surgir de onde você menos espera. Apesar das responsabilidades, o dia também pede momentos de descontração e convivência com pessoas importantes. No amor, demonstrar sentimentos será tão importante quanto cumprir obrigações e metas.
2: Signo de Aquários.
3: Nascidos entre 21 de janeiro a 20 de fevereiro.
4: Aquário. Sua criatividade estará funcionando a todo vapor. Ideias diferentes, soluções inovadoras e encontros inesperados poderão marcar esta quinta-feira. O momento favorece amizades, projetos coletivos e tudo aquilo que permita trocar experiências. Na vida amorosa, será importante equilibrar sua necessidade de liberdade com a construção de vínculos mais sólidos. Ouvir opiniões diferentes poderá trazer respostas que você procura há algum tempo.
2: Signo de Peixes.
3: Nascidos entre 21 de fevereiro a 20 de março.
4: Peixes? A sensibilidade e a intuição estarão especialmente fortes hoje. Você perceberá detalhes que passam despercebidos para a maioria das pessoas e isso poderá ajudar em decisões importantes. O dia favorece momentos de reflexão, espiritualidade e aproximação com quem realmente faz bem ao seu coração. No amor, o romantismo ganha força e cria oportunidades para conexões mais profundas e verdadeiras. Confie no seu talento e não permita que inseguranças limitem seus sonhos.
2: Você conferiu o horóscopo do dia. Por hoje é só.
5: Agricultura 10 e 11. Já voltamos trazendo agora as ações da Prefeitura Municipal de Pauini. Vamos começar aqui falando do que é, hein? É, a Prefeitura de Pauini, por meio da Secretaria Municipal de Assistência Social, né, e do Programa Erradicação do Trabalho Infantil, PEST, em parceria com o Programa Criança Feliz e Vigilância Sanitária, realizou aí uma importante mobilização de conscientização e combate ao trabalho infantil. As equipes desenvolveram visitas domiciliares às famílias, acompanhadas pelo Programa Criança Feliz, levando orientações sobre os riscos e as consequências do trabalho infantil. Então, paralelamente aí, a Vigilância Sanitária visitou estabelecimentos comerciais para sensibilizar comerciantes e a população, além de fixar cartazes educativos, reforçando que o trabalho infantil é uma violação de direitos e deve ser denunciado e combatido. A gestão do prefeito Renato Afonso reafirma seu compromisso com a proteção da infância e da adolescência, fortalecendo ações que garantem às crianças e adolescentes o direito de viver uma infância segura, com acesso à educação e ao lazer em pleno desenvolvimento. E o secretário de Educação, Omar Pio, visitou aí a obra da escola em tempo integral Juiz Salvador e realizou uma avaliação interna da unidade, acompanhando de perto aí as melhorias e desenvolvimento das ações educacionais. A Prefeitura de Pauini, na gestão do prefeito Renato Afonso, segue investindo na infraestrutura, qualidade de ensino e no fortalecimento da educação. O secretário municipal de Educação, Omar Pio, e também a representante da Universidade Aberta, o UAB, em Pauini, participaram aí do programa Mistura Mix, do amigo Gilvan Reis, pela tarde aqui na Rádio Cultura, para levar informações à população sobre a oferta dos cursos da Universidade Federal do Amazonas. Durante a entrevista, foram esclarecidos diversos pontos sobre os cursos disponibilizados, os requisitos para ingresso, o processo de inscrição e a importância da parceria entre a UFAM e a UAB. A Prefeitura de Pauini, na ampliação do acesso ao ensino superior, né? Os representantes destacaram que a iniciativa representa uma grande oportunidade para jovens e adultos que estejam interessados em investir na sua formação acadêmica sem precisar deixar o município. O secretário Mapio ressaltou o compromisso da gestão municipal em fortalecer a educação em todas as suas etapas, buscando parcerias que ampliem as oportunidades de qualificação profissional e desenvolvimento pessoal para a população. Já a representante da UAB reforçou a importância de que os interessados acompanhem aí os prazos e os editais, aproveitando essa oportunidade de ingressar em uma instituição pública de ensino superior reconhecida pela qualidade de seus cursos.

Pois é, mais um passo para a implantação do INSS digital em Pauini. A Prefeitura de Pauini já concluiu toda a estrutura necessária aí para o funcionamento do posto do INSS digital. O espaço está preparado, a equipe foi capacitada e o município está pronto para iniciar aí os atendimentos à população. Enquanto a Secretária Municipal de Assistência Social permanece em Pauini acompanhando os trabalhos da Secretaria. A primeira-dama Elisete Afonso está em Manaus, representando o município e cumprindo a agenda na sede do INSS para solicitar a celeridade na liberação dos acessos ao sistema. Neste momento, a unidade O único passo que falta para o início dos atendimentos é a liberação desses acessos por parte do INSS. A prefeitura já fez a sua parte e segue acompanhando de perto o processo, buscando agilidade para que a população de Pauini possa usufruir desse importante serviço o quanto antes, sem precisar se deslocar para outros municípios. A gestão do prefeito Renato Afonso reafirma seu compromisso de trabalhar com responsabilidade e dedicação, cobrando aí e acompanhando cada etapa para garantir que esse benefício chegue ao município o mais rápido possível. Estas foram as últimas ações aqui nas redes sociais da prefeitura, no Instagram, que você também pode acompanhar, acessando aí o Instagram da prefeitura de Pauini e também o Facebook, tá bom? Vamos trazendo mais uma super sequência, não esquecendo que nesta sexta-feira tem Noite do Bolero lá no Elisa Bar, né? 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Então, sexta-feira tem Noite do Bolero, tem a Cássio Gomes, tem Grupo Sensação, tem Tafa do Vale, tem a galera DJ JS no beat e também a galera do Trio do Forró. Meu amigo Lourinho vai estar lá marcando presença junto com a Mim Safadão, Dudu Safadão, toda essa galera aí vai estar botando pressão lá no Elisa Bar nesta sexta-feira, a partir das 22 horas. Todo mundo junto e misturado fazendo aquele som aí para os namorados, para os casais apaixonados que estiverem lá. E vai ter concurso de bolero, tá? Concurso de bolero aí para o casal que dançar aí a melhor sequência, a melhor música de bolero, que souber fazer aí os passos direitinho, né? Vai estar aí concorrendo a uma caixinha de cerveja, papai. Vamos nessa então, chegando aqui. Essa daqui não pode faltar, hein? Se liga aí.

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0: Mariana Fagundes!
1: Beleza, demais, 10 horas 32 minutos. A gente vai chegando ao final da nossa programação com o Janil e a Mariana Fagundes, né? Peão tatuado. Música que vai ser sensação aí no, nos rodeios, nas cavalgadas que estão chegando, né? Companhia PRP está realizando aí mais um rodeio que vai ser uma mega estrutura, né? De som, iluminação, uma mega estrutura de apresentações dos nossos montadores e também montadores regionais, né, montadores locais e regionais, que vão estar se apresentando aí no mês de agosto, né? A gente já vai preparando aí o seu repertório, que a gente vem com tudo aí no Rodeio 2026. Companhia PF, já vou ficando por aqui agradecendo o seu carinho. A gente volta na nossa sexta-feira com muito mais, né? Vamos nessa, valeu gente, tchau tchau, até lá então.
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1: Airoli, tem jeito não!
0: Obrigado, lindona, obrigado, Deus abençoe.
1: Muito obrigada!
0: Que alegria ter você aqui nesse projeto lindo.
1: Feliz demais. Marília.

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Muito bom dia, você ligado na programação da nossa Rádio Cultura FM de Pauni. Nós estamos iniciando mais um programa Sou Católico, Sou Feliz. É um programa dessa quinta-feira, né? Então você ligado conosco aí pelo aplicativo da nossa Rádio Cultura FM, qualquer ponto desse Brasil. Bem-vindo a mais um programa. Aos irmãos que moram nos ramais, igarapés, nas fazendas, né? Bem-vindo a mais um programa Sou Católico, Sou Feliz. Aos irmãos das aldeias, né? Ligados conosco, aquele abraço, bem-vindo a mais um programa. Aos irmãos do Rio Pauni também, sempre ligado conosco, aquele abraço, bem-vindo a mais um programa. E também você que mora aqui na cidade, né? Qualquer ponto da cidade ligado na nossa programação, bem-vindo a mais um programa Sou Católico, Sou Feliz. Também para os irmãos ribeirinhos, né? Bem-vindo a mais um programa Sou Católico, Sou Feliz.

Nós já estamos lá com o nosso programa, apresentação desse irmão de vocês, Ailton. E no programa de hoje teremos o retorno do Frei Bernardo, né? Vai voltar aqui na nossa programação da quinta-feira. Vamos falar hoje sobre os cinco sacramentos da igreja, tá? Então você fica ligado aí, tem curiosidade de saber sobre os cinco sacramentos da igreja. Iremos conversar, né, com alguns textos bíblicos também falando desses sacramentos. Fique ligado na nossa programação, queremos conversar com o Frei Bernardo sobre os cinco sacramentos da igreja.

Então, iremos daqui a pouco falar com o Frei Bernardo, né, só corrigindo, cinco mandamentos da igreja, tá? Mas não é sacramento, sacramento são sete, né? Então, iremos conversar sobre os cinco mandamentos da igreja, tá bom? E esse é nosso momento de oração, nosso Deus, nosso Pai, né? Agradecer a Deus por mais uma oportunidade de estarmos aqui juntos nessa quinta-feira, né? Que Ele possa sempre nos abençoar. Também você que está ouvindo a nossa programação, coloque a sua intenção nessa oração que queremos fazer, tá? Por alguém da sua família, alguém que está viajando, alguém que está enfermo, né? Coloque a sua intenção no seu coração, reze conosco, né, pelo nosso município, pela sua família e também pela nossa família. Pai nosso que estás no céu, santificado seja vosso nome. Venha a nós o vosso reino, seja feita a vossa vontade, assim na terra como no céu. O pão nosso de cada dia nos dai hoje, perdoai nossas ofensas, assim como nós perdoamos a quem nos tem ofendido. Não nos deixeis cair em tentação, mas livrai-nos do mal. Amém.

0: Seguimos aqui com o nosso programa Sou Católico, Sou Feliz. Como eu falei no início do programa, né? Nós temos aqui na presença do Frei Bernardo, que vai conversar conosco hoje sobre os cinco mandamentos da igreja, tá? Vamos conversar sobre, explicar um pouco sobre esses cinco mandamentos, né? Também baseado na palavra de Deus. Primeiramente, Frei, bom dia, bem-vindo mais uma vez ao programa.
1: Bom dia a todos que nos escutam. Sejam bem-vindos a esse programa, Sou Católico, Sou Feliz. Efetivamente, hoje nós estamos com este tema interessante também, né? Os cinco mandamentos da igreja. Poucas vezes nós somos cientes de que existem uns mandamentos que também são importantes cumprir dentro da igreja e que nos podem ajudar, né, a refletir sobre estes cinco mandamentos da igreja católica, que nos ajudam a entender como a disciplina espiritual fortalece nossa fé e a vida de comunidade, né? Eles não são regras vazias, mas são guias, né, práticas para nós entender também que as Sagradas Escrituras, né, nos podem aproximar a Deus através destes cinco mandamentos.
0: Muito bem, vamos começar então a nossa conversa, Frei. Vamos primeiramente falar sobre três dos cinco mandamentos, né, nessa primeira parte, e depois voltaremos na segunda parte com mais os dois restantes. Então, o Frei vai começar falando sobre o primeiro, que é participar da missa aos domingos e festas, né? É confessar pelo menos uma vez por ano e também, né, comungar, pelo menos nos dias estabelecidos, né, ou menos na Páscoa, né? Então, Frei, o senhor.
1: Isso. Primeiro mandamento: ouvir a missa inteira, né? E domingos, pelo menos os domingos, né? E festas de guardar. O que significa isto? Solenidade da igreja, né? Padroeiros, santos, de devoção popular, né? Mas diz aqui, ouvir missa inteira, né? Lembra que para escutar a missa, não só vale chegando, depois a homilia, né? Às vezes chega um, já não está comungando, mas não está dando a bênção. Uma missa tem um valor se você escuta toda inteira. Por isso a importância de chegar pontual na igreja, né? Porque começa todo do princípio. Ah, Frei, o que aconteceu? Eu cheguei, sim, chegou, mas você chegou à bênção. Não dá, né? Ir à missa é um dos mandamentos da igreja. Este mandamento nos convida a pausar a correria do dia, né? Por isso é chegar pontual, né? Para dar prioridade a Deus. O domingo é o dia da ressurreição. É um momento de celebração comunitária, né? Onde toda a comunidade entra em descanso e é necessário também para nossa alma e para nosso corpo. Por isso é bom, pelo menos um dia, dar graças a Deus, né? Dia domingo, dia de descanso, dia de agradecer a Deus. E na questão bíblica, encontramos que baseia-se no terceiro mandamento do decálogo, né? Lembra-te do dia do sábado para o santificar. Em Êxodo 28, podemos encontrar essas palavras. E também no Novo Testamento, os primeiros cristãos se reuniam no primeiro dia da semana para a fração do pão. E nós podemos encontrar alguma referência na cita bíblica de Atos dos Apóstolos 27, né? É aí o primeiro mandamento. Segundo mandamento: confessar-se ao menos uma vez por ano, né? Você lembra quando foi a última vez que você se confessou? Longe de ser um dos mandamentos da igreja, é um sacramento. Lembre, o sacramento da reconciliação, da confissão, é um sacramento, a parte de uma virtude, é uma beleza que nós contemos com esse sacramento dentro da igreja para nos reconciliar com Deus, para voltar a algum caminho, para nos arrepentir, para pedir perdão a Deus por todos os nossos pecados. Mas diz aqui, imagine, pelo menos uma vez por ano. Você lembra quando foi sua última confissão? Quando você venha por aqui para o Paguni, procure um padre, procure um frei, né? Fale para ele que me confessar. 10 anos sem confessar, 15 anos, talvez 5, talvez 1, talvez menos, né? Mas aproveite. Aproveite que é um sacramento, né? A confissão é a coisa mais íntima com Deus. É pedir perdão a Deus, Ele perdoa você e você fica cheio do Espírito Santo, né? A confissão anual é o limite mínimo para garantir que os ensinamentos de nossa consciência e a búsqueda da reconciliação de nós com Deus, né? Reconhecer nossas falhas, limpa o coração e restaura a nossa comunhão com Deus e com a igreja mesmo. Então, procure buscar se confessar pelo menos uma vez ao ano. Como podemos adjudicar aqui alguma cita bíblica? Está também, né? Jesus deu explicitamente aos apóstolos a autoridade para perdoar pecados. Lembre-se das Escrituras, né? Aqueles a quem perdoardes os pecados, se lhes serão perdoados, e aqueles a quem os tiverdes, se lhes serão retirados, né? Então, encontramos essa cita bíblica em João 20:23, né? Aí está essa autoridade que Deus deu àqueles discípulos para perdoar pecados. Daí nasce a igreja também, lembrar que esse é um sacramento que vai evoluindo também através dos santos. Terceiro mandamento: comungar ao menos pela Páscoa e da ressurreição, tá? Ou seja, comungar ao menos Páscoa da ressurreição. Ou seja, está pedindo mais que isto. Se você vai à missa, por lógica, você tem que comungar. Se está em graça de Deus, se você está vivendo bem, né? Não perca essa oportunidade de receber o corpo de Cristo. É Deus mesmo que está recebendo na comunhão. Então, a Eucaristia é o alimento espiritual por excelência, né? Comulgar na Páscoa nos une diretamente ao mistério central de nossa salvação. A morte e a ressurreição de Cristo é essencial para a vida cristã. Lembre, você está vivo, portanto, você precisa desse corpo de Cristo, precisa se alimentar. Como se você alimenta seu corpo com farinha, nós vamos alimentar nosso espírito com, é, com é, este pão de céu que nos dá a comunhão. Então, Jesus enfatiza as necessidades de recebê-lo. Diz: quem me come, quem come minha carne, bebe meu sangue, tem vida eterna. Estas palavras são justamente as que se falam na missa, né? E estão justamente na cita bíblica de João 6:54, né? Na última ceia, ele ordenou: fazer isto em memória de mim. Tá? Encontramos em Lucas 22:19. Então, é um mandato que Deus deixa para nós, né? Comer, beber sua sangue. Isso é a comungar. Comungar sempre com ele, comungar com a igreja, e que todos vivamos em comunhão.
0: Muito bem, então tivemos aí, meus irmãos, a reflexão sobre os três primeiros mandamentos da igreja, né? Temos mais dois e iremos conversar sobre os outros dois depois do nosso intervalo musical. Fique conosco aí.

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1: Nós seguimos aqui com o nosso programa Sou Católico, Sou Feliz, né? Estamos repetindo aqui com o Frei Bernardo sobre os mandamentos da Igreja, que são 5 mandamentos da Igreja. Na primeira parte já refletimos sobre os 3 primeiros, né?

0: foi participar da missa, pelo menos aos domingos, festas, também confessar pelo menos uma vez ao ano e também receber a Eucaristia pelo menos na Páscoa. Iremos agora continuar com os outros dois, Frei.
1: Isso. Aqui nós seguimos com cinco mandamentos, faltam os últimos dois, né? Número 4, jejuar e abster-se de carne, quando manda a Santa Igreja. Né? Todo mundo sabemos que o jejum, normalmente nós fazemos nesse tempo de quaresma, né? Quando nós estamos de penitência, um tempo de penitência, mas há quem tem a costume de jejuar sexta-feira, né? Às vezes de se abstener de comer carne. Castigo é porque a igreja está me obrigando. Não, são exercícios de autocontrole que nos ajudam a dominar os desejos, né? Os desejos materiais, os desejos carnais e que nos ajudam a nos focar em Deus, né? E de solidarizar-nos com aqueles que sofrem. Então, se cada um de nós tem essa iniciativa, né? De ver o jejum como uma questão de nos desprender de nós mesmos, de nossos apegos do mundo, dos apegos materiais. Vamos praticar o jejum com esse desejo de dar um significado a cada coisa. Por exemplo, você pode oferecer seu jejum para a salvação de uma alma, para que uma pessoa possa ganhar a saúde, né? Faça esse oferecimento como uma oferenda a Deus, né? Que você dá com toda alegria, com todo desejo, né? O próprio de Jesus, né, quando jejuou, indicou que seus discípulos fariam o mesmo, né? Dias virão, porém, em que lhes será tirado o esposo, e nesses dias jejuará. Encontramos aí em Lucas 5:35, o jejum também aparece como força espiritual. Aí podemos encontrar a cita bíblica em Mateus 17, 21. Então, cada um dos mandamentos, né, da igreja estão fundamentados e cimentados, né, na Sagrada Escritura. E por último, nós encontramos o número 5. Esse é ajudar a igreja em suas necessidades. Ou seja, quais são as necessidades da igreja? Né? A igreja é uma família. E precisa de recursos também, de sua ajuda, de seu voluntariado, de sua disposição para a evangelização, né? Manutenção dos templos, assistência aos mais pobres, contribuir com o dízimo, as ofertas. É um ato de gratidão. Gratidão por quê? Porque Deus está provendo a você de saúde, está provendo de um trabalho, e quando você é generoso, muito generoso com ele, não diretamente uma instituição, né? Sino com Deus mesmo, porque você faz a boa obra, esperando não receber nada em troco, sino compartilhando daquilo que Deus está dando para você, e a igreja suministra isso para quem mais precisa. É verdade, né, que o dízimo não se obriga a ninguém, mas nós, né, no interior, afinal de contas, somos quem decidimos dar de tudo aquilo que Deus nos dá para agradecer a Ele como uma mostra de gratidão hacia Ele, né? Com caridade, com fraternidade e com o desejo de compartilhar aquilo que Deus nos está dando. Já dizia São Paulo, e nos ensinava que sobre a alegria de partilhar, né? Na Sagrada Escritura encontramos cada um de conforme determina em seu coração não compensar o próprio obrigação, pois Deus é um e dá a quem quer alegria. Aí podemos encontrar a cita bíblica, que é 2 Coríntios 9, 7, né? No Antigo Testamento também nós encontramos a prática já existia, né? Trazei todos os dízimos à casa do tesouro. Em Malaquias 13, 10 encontramos que já desde antigamente ofereciam os dízimos e essas oferendas a Deus para ficar abençoados, né? Em qualquer momento de sua vida, Deus derramar as bênçãos, no que você faz, seu trabalho, no que você pode colaborar também na igreja.
0: Isso aí, meu irmão. Tivemos aí uma reflexão, baseada na palavra de Deus, sobre os cinco mandamentos da igreja. E feito, fica aí o espaço para se colocar mais alguma coisa referente a esse assunto e também deixar uma bênção para todos nós, que estamos aí, o pessoal também está escutando a nossa programação.
1: disponer, né, um momento de silêncio, de refletir. Vamos dar graças a Deus por o generoso que é nossa vida, né, por o dom da vida, dom da saúde, que Ele nos dê sempre saúde para poder ir à igreja, poder ir à celebração da palavra cada 2 dias, para nos acercar ao sacramento da reconciliação. Física é uma representação também do que nós recebemos a través das graças que nos recomendaram. Ave Maria,
0: cheia de graça, o Senhor é convosco. Bendita sois vós entre as mulheres, bendito é o fruto do vosso.
1: Santo.
0: Amém.

Estamos de volta com o nosso programa Sou Católico, Sou Feliz. Tivemos aí a participação do Frei Bernardo, né? Falando sobre os 5 mandamentos da igreja, uma reflexão baseada na palavra de Deus. Nós seguimos aqui com a nossa programação. A você ligado conosco pelo aplicativo da nossa Rádio Cultura FM, muito obrigado pela sua companhia. Aos irmãos que moram nos Ramais, Igarapé, nas fazendas, muito obrigado pela companhia. Um abraço especial para o pessoal da Fazenda Retiro aí, né? Seu Adilho e Dona Francisca, aquele abraço. O pessoal também da Fazenda Limoeiro, né? Também um grande abraço. Também o pessoal da Fazenda São Pedro, né? Um abraço aí para o seu Pedro, na Fazenda São Pedro, né? Aquele abraço aqui do programa Sou Católico, Sou Feliz. O pessoal também das aldeias do Rio Paunir, ligados conosco, né? Muito obrigado pela sua companhia. Também aos irmãos aqui da cidade, né? Qualquer ponto da cidade ligado conosco, né? Pessoal aí da Cidade Baixa, Beira Rio, Cozama, Formigueiro, né? Cidade Alta, Bairro São Francisco, Fortaleza, né? Morro da Liberdade, Nova Esperança, Estrada da Cachoeira, pessoal do Pantanal, do Mangueiral, do Buritizal, da Portelinha, Rua da Bica, ligado conosco em qualquer lugar aqui da cidade. Aquele abraço aqui do programa.

E agora chegou o momento da nossa reflexão da palavra de Deus, né? Vamos escutar e meditar o que a leitura do dia do dia, né, quer nos ensinar com a sua palavra. Usamos então, né, a palavra de Deus neste dia, nesta quinta-feira.

Chegou a hora da palavra. Chegou a hora da palavra. Vamos ouvir o que o Senhor quer nos ensinar com sua palavra neste dia abençoado. Meditemos a palavra de Deus.

Em nome do Pai, e do Filho, e do Espírito Santo. Amém. Nós vamos hoje meditar algo muito profundo, onde Deus quer mostrar a nós aquilo que nós ouvimos da tradição da igreja, da doutrina da igreja e dos santos. Deus nos criou sem nós, mas não pode nos salvar sem nós, ou seja, com a nossa colaboração. E nós vamos ouvir o Evangelho de Mateus, capítulo 9, no versículo 1. Jesus entrou de novo na barca, atravessou o mar e foi para a sua cidade. Jesus ele volta para Cafarnaum, lugar que para ele já era conhecido. E ali se apresentaram, não é, a Jesus um paralítico, o homem que não conseguia caminhar sozinho. Ou seja, meu irmão, minha irmã, aquele homem ele dependia de outros para chegar até Jesus. E aqui aparece então a primeira mensagem deste evangelho: ninguém se salva sozinho. Deus coloca pessoas em nosso caminho para nos aproximar dele. Quantas vezes somos chamados a entregar e a carregar alguém que nos pede oração, que pede nos conselho e que nos ajuda para a vivência da vontade de Deus. Você tem a oportunidade de ser instrumento de Deus na vida de outras pessoas. Por isso que Deus nos criou em comunidade, para vivermos uma comunhão profunda de uma fraternidade fundada em Cristo Jesus. Por isso, meu irmão, minha irmã, percebamos algo muito profundo, que quando Jesus aproximou-se daquele paralítico, ele disse para ele: os teus pecados estão perdoados. Ou seja, Jesus não somente disse: levanta-te e anda. Jesus não fala apenas da paralisia física, mas do pecado, porque a pior paralisia não é a do corpo, mas a da alma. Por isso, meu irmão, minha irmã, existem muitas pessoas que estão interiormente paralisadas pelo orgulho, pela mágoa, pelo ressentimento, pela falta de perdão e pela tristeza ou pela distância de Deus. Hoje Jesus quer colocar pessoas ao seu lado para te levar até Ele, para que o Senhor te liberte e te cure de todo mal. Que o Senhor nos abençoe e que Ele derrame sobre nós a sua graça e a sua força. Em nome do Pai, e do Filho, e do Espírito Santo. Amém.

Estamos de volta com o nosso programa Sou Católico Ser Feliz desta quinta-feira. Um abraço para os irmãos aqui da cidade, né? Das nossas comunidades aqui da cidade. Um abraço para os irmãos aí da comunidade Santa Rita de Cássia. Grande abraço aos irmãos da comunidade Sagrado Coração de Jesus, aos irmãos também da comunidade Nossa Senhora de Guadalupe, da comunidade São Francisco e também da comunidade Santo Agostinho. Um grande abraço. Nosso alô aqui para os irmãos das comunidades ribeirinhas do Puro de Cima, né? Pessoal da Praia de Santa Maria, São Leopoldo, Santo André, Içá, Cantagalo, Caciri, Canacuri, Canacuri 1 e 2, né? São Benedito, Maqueri, Oco do Mundo, Boca do Telni, São Raimundo, Morada Nova, pessoal da Praia de Iracema, Vera Cruz, Vitória, Boa União, Jagunço, os irmãos do Tabocal, Guamã, Buenos Aires, Anuri, Santo Elias, Boa Hora, Peneri, Paurião e 2, Maripoã, Santa Vitória, Madeirinho e também Takakiri. A todos os irmãos das comunidades do Puru de Cima, grande abraço. Sobre nós. Abraço também para os irmãos das comunidades do Puru de Baixo, né? Irmãos aí da Praia, da Fortaleza, Lafayette, Atalaia, Guajarraã, Anissapé, São Pedro, Nazaré, Praia do Maitá, Estirão do Maitá, Santa Quitéria, São Sebastião, São Jerônimo, Praia da Conceição, Meteripoá, Vila Dedé, os irmãos da Santa Fé, Vila Cajueiro, Ajuricaba, Carranã, Botafogo e Botafoguinho, Samuará, Ermida, Tamacuru, os irmãos da Praia do Teixeira, São Luís do Mamoriá e também da Praia do Japá. Todas as comunidades do Purus de Baixo, nosso abraço aqui do programa. Sou católico, sou feliz.

nas vias. Nosso abraço aqui para a dona Zilda, sempre ligada conosco, para a Ângela, né? Dona Neca, minha amiga Mires do Afonso, dona Ivone, minha comadre, dona Cleudina, dona Helena, seu Bereca, também para professores Lisanias, Frederico e Ronilton, para dona Eulina e Rosinha lá no Formigueiro, né? Para a Valdeísa no Ouro Verde, dona Lúcia na Fortaleza, aquele abraço, para a dona Raimunda Lima, seu Manuel na Rua da Laria, para o Caboclo, dona Fátima, também ligados conosco, para a Raimunda Félix, ligada conosco, para a Toinha, né, que ela que é a coordenadora da Comunidade Nacional de Guadalupe, aquele abraço, para a Leidiane seu, e o Oziel, também ligados conosco, também aqui próximo da rádio, né, tem a dona Maria Félix, né, tem também a dona Lourdes, também a dona, dona Raimunda e seu Lázaro, aqui próximo da rádio, aquele abraço. Temos também na Cidade Baixa, lá na ponte, né, tem lá o Jesus, dona Edna, a Dulce, e também na Cidade Baixa temos ainda a Tânia, a Ivanete, a dona Odete, ligadas conosco, né? Também temos na Cozama, dona Zenaide, meu amigo Adizon, e também temos aí o meu amigo Pedro Nega, lá no Pantanal, na Rua 1, dona Raimunda, na Rua da Cozama, também o Cosmo, na Rua 6, do bairro São Francisco, né? Também um abraço para os nossos freis, né? Além do Frei Bernardo, que esteve conosco aqui, temos o Frei Alfonso, temos também o Frei Noé ligados conosco e também o Frei Roberto Galo lá em Manaus ligado conosco aí pelo aplicativo. Aquele abraço aqui do programa.

assinamos agora para os nossos avisos aqui no programa, né? O aviso da nossa paróquia, nossas comunidades. Esta semana vai acontecer, né, o arraial da comunidade lá, Sagrado Coração de Jesus. Será no sábado, dia 4, né? Então você, meu irmão, minha irmã, né, vá lá participar, né? Compre uma comida, um refrigerante, né? E colabore com a comunidade Sagrado Coração de Jesus. Então, próximo sábado, às 7 horas da noite, né? Você vai lá prestigiar o arraial da comunidade Sagrado Coração de Jesus. Nós estamos vendendo a rifa também da comunidade, né? Custa apenas R$ 5,00. São vários prêmios, né? Você pode conquistar vários prêmios com R$ 5,00. Você compra e colabora com a comunidade Sagrado Coração de Jesus.

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E hoje teremos celebração na comunidade Santa Rita de Cássia, né? Hoje teremos, começar um pouco mais cedo com a adoração, né? Às 6:30 da tarde começa com a adoração ao Santíssimo, logo depois a celebração da missa lá na capela de Santa Rita de Cássia, e você é convidado a participar. E amanhã, sexta-feira, teremos celebração lá na comunidade Sagrado Coração de Jesus, né? Sexta-feira, celebração às 7 horas da noite na comunidade Sagrado Coração de Jesus, e você também é convidado a participar.

É assim, meu irmão, chegamos no final do programa desta quinta-feira. Mais uma vez, muito obrigado a você que ficou ligado na programação até agora, né? Vou estar de volta com você na próxima quinta. Nós teremos o programa ainda no sábado, às 11 da manhã, e também na terça-feira, às 11 da manhã, com nossos irmãos aqui do Grupo Filhos de Maria, tá bom? Muito obrigado a todos vocês. Temos aí uma quinta-feira abençoada por esse Deus que é Pai, que é Filho, que é Espírito Santo. E até o próximo programa, com a graça de Deus.

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2: A Bélgica garantiu a classificação às oitavas de final da Copa do Mundo ao vencer Senegal por 3-2 em Seattle. A seleção senegalesa chegou a abrir vantagem, viu os belgas reagirem e levarem a decisão para a prorrogação e conseguiram marcar o gol da vitória no tempo extra para seguir viva na disputa pelo título. A partida foi marcada pelo equilíbrio e por momentos de tensão, incluindo uma paralisação no primeiro tempo após a invasão de dois torcedores ao gramado. Com o resultado, a Bélgica avança para as oitavas de final.
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2: Em nome de Potência Music, camarada shows! Igu, Igu, só leu esse, hein?

0: que, que é isso? Muito obrigado, compadre.
1: Quem gostou da gritão aí?
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0: valeu, Matheus Calma, Simone Mendes.
1: Que lindo!
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2: 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Quero ter uma palavrinha séria com você.
3: Se é pra brigar, briga em casa.

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1: Meu compadre, o único jeito é você não indo pra rua.
0: Aí fica ruim.
1: Liga,
0: não vai dar problema.
1: Chocolate! 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

0: Unimedes.
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0: Que coisa linda, hein?
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